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1: 9:29.
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0: 9:59.
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0: 10h31.
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2: 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História verdadeira, meu compadre. Não é não?

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3: Onze e 31.

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2: 11:48.
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0: Meia-noite um.
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1: Uma e um.
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2: 2 e 3.
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2: 2:36

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3: 2h49.
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4: Rádio 3 e 1.

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4: 3:29.

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4: 4:27
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1: 4:43.
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3: A mulher brasileira é um fenômeno da natureza. É fogo, é vento, é luz. Ela tem sonhos, ela tem vida, ela tem fé. E ela nunca, em hipótese alguma, irá passar despercebida.

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4: 5:32.

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1: 6h57.
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0: 7:25.
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2: Haiti e Turquia foram as duas primeiras seleções eliminadas no Mundial, ainda na segunda rodada da fase de grupos. As duas equipes perderam os dois primeiros jogos e ficaram sem qualquer chance matemática de avançar. O motivo é uma mudança importante no regulamento. Nesta edição, o primeiro critério de desempate passou a ser o confronto direto entre as equipes empatadas em pontos e não mais o saldo de gol. Mesmo que vençam na última rodada e cheguem a 3 pontos, as duas seleções continuariam atrás dos adversários que já as venceram. Por isso, Haiti e Turquia deram adeus à competição antes mesmo do fim da fase de grupos e agora jogam apenas para cumprir tabela. Eu sou Melina Calduro, de Morriston, para o Acaerte em Campo.
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2: 7,50.
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2: Buena, buena, estamos encostando a carreta aí, meu parceiro. Obrigado pela grande audiência, você que está com o radinho ligado. Vamos chegando com mais uma edição do Sunday da 93, fazendo parte da sua vida, né? Isso, chegando um pouquinho mais cedo hoje, né? Vamos repontando o gado por aqui, né? Buena, buena, deixa eu ver a temperatura, 9 graus. Hoje será um domingão de sol, o sol já está apontando na coxia. 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
2: Louco de especial, né? Chegou. Trem bom demais. Estamos encostando a carreta aí. Em 7h52, Cidote hoje, né? Hã? Não dá pra afrouxar, não dá pra afrouxar, né? Tem que deixar meio frio. Vitória da seleção. O brasileiro tá feliz. Ei. Aí que me refiro. O mate já tá pronto aí, meu parceiro. Sim ou não? Olha, eu vou com você até as 14h. Na Rádio da Galera. Na grande audiência.
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2: É bom ou não é? É, é, é verdade, é bom. Obrigado pelo carinho. 3361-3130. Se o compadre já acordou, acorda, compadre. Se a comadre acordou, acorda, compadre. Se não, joga água no compadre. Joga água na comadre, compadre velho. Trem bom demais.

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0: Ô, beleza!
7: Alô, alô, alô, alô, alô!
0: E hoje estamos assim, né? É, chegando, encostando cedo a cabecinha por aqui, né? Osiris já mandou bom dia pra gente. Chegou uma mensagem aí, vamos ver o que é, rapaz, vamos ver.
8: Bom dia, voz padrão.
0: Bom dia. Bom.
8: É, toca pampa na garupa pra nós aí.
0: É,
8: tá bom?
0: Pampa na garupa.
8: Com os farrapos.
0: É bom, né?
8: Beleza, obrigado, abraço.
0: Obrigado pela sintonia. Já já vamos marcar a tua moda por aqui. É só pra combinar com o inverninho, hein? É?
1: Noite de jada.
0: Eita! Tá moda bonita.

0: coisa especial, né? Olha, estamos no inverno brasileiro, né? Começou oficialmente hoje, ou começa hoje, o inverno. O horário que marcou para começar o inverno foi 5h24 da manhã. Teve até horário para começar, viu? É... A estação mais fria do ano vai até o dia 22 de setembro, tá bom? Então, o que você viu de frio aí era outono, viu? O inverno vai ser para frente. É... Não tem moleza, não tem moleza. Bom dia.
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0: Cuitelinho.

0: E trem bom demais essa moda aí, né? Coisa boa, coisa boa. Alô, bom dia.
1: Bom dia, voz patrão. Adonis Miguel. Vamos aí já. Já na melhor
0: do mundo. Isso.
1: Esse domingaço de patrão, né? Domingo claro. Sem o S Capital, sem uma carninha, uma cerveja, não é domingo, né?
0: Não é.
1: Hoje roda pra nós, viu? Tiburcio da Estância, galinha com polenta. Oferecer pra lá, pro grande amado, todos os mateadores, todos gostaram da música. Um abraço. Feliz domingão aí a todos.
0: Obrigado. Bom dia na escuta, Adonis. Toca Recursos da 28. É. Recuerdos, acho que é, né? Recuerdos da 28, o homem. Ei. José Carlos Langnotti. Tá pra onde, Taura do Alegrete? Tá pra onde? Obrigado pela sintonia. 8 horas, 10 minutinhos, domingão.
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1: 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E daqui a pouquinho, vamos pintando mais a sua participação no 3361-3130. É só mandar.
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1: É só mandar seu zap que eu atendo você por aqui. Bom dia.

0: pra você.
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0: Loucos Especial, bom dia, bom dia. Vai caçar tatu, fechando a primeira sequência de música.
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0: 10 graus a temperatura, 8 horas 35 minutos. 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Vamos estar lá sim. 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
8: Alô?
0: Eu quero o seu alô. Vamos que vamos, Derek, dele. Eu só mandando mensagem. Vamos lá, vamos dar um bom dia aqui. Alô, bom dia.
9: Bom dia, Dona Miguel. Aqui é o Marcelo do Chapecó.
0: Opa!
9: Gostaria de ouvir uma música com o Chiru Missioneiro, o rap do Guasca.
0: Ô, louco!
9: Obrigado se for atendido, meu amigo.
0: Será
9: que... na audiência do seu programa e tomando chimarrão. Ai. Um bom domingo pro amigo aí.
0: Aí é bom, hein? Aí é bom. O rap do Guasca. Se tiver DJ Kaique pro homem, viu? Hã? Cedo, assim.

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0: Como é que estamos do lado de lá? Hã? Do lado de cá tá bueno, né, tio? O sol já apareceu. Hã? Não vai dar pra mentir que não vai fazer pecuária hoje, que vai ter que fazer uma pecuária. Temperatura já tá em 11 graus. Beleza. Vai chegar nos 20. No sol vai ser bem mais, né? Tô falando 20 na sombra, meu parceiro. Hã? Daí amanhã vai babar água de novo, né? Vamos ver que hora que começa a chuva, viu? Vamos ver que hora que começa a chuva amanhã. É, amanhã cedo aí já tem, vai ter chuva. Terça vamos ter o quê? Hã? Vamos ter um sol entre nuvens. Quarta aparece o sol. A máxima mínima de 1 na quarta-feira. Mínima de 1, máxima de 11. Na quinta teremos a mínima de 2, a máxima de 15. Na sexta, a mínima de 6, máxima de 19. Daí no sábado, né? Chuva de novo. Chuva de novo no domingo aí. Tá bom? Só pra você já se ficar esperto aí, né?
2: Bom dia. Já temos um carcado na gelada.
0: Hã?
2: Comendo carne, maionese. Bom dia, só foi batu.
0: Eita.
3: Se alguém buzinar, eu bebo hoje. Sinal foi dado.
0: É, tem dessa também, viu? Vamos ajudar um amigo aqui também, né? Não podemos... Hã? Não podemos deixar, mas não dirija, tá, animal? Chegou um zap aqui, vamos ver aqui, ó.
4: Bom dia, Donis.
0: Aí.
4: Aqui é o João Carlos de Planalto Alegre.
0: Voltou.
4: Toca a música Socando Canjica.
0: Bom.
4: Ofereço pro meu talento Herodoí Klein, aqui de Planalto Alegre e de Chapecó.
0: Que beleza.
4: Aí eu não participo muito, mas tô sempre na escuta. Abraço.
0: Ele gosta também aquela latina goteira Samarina. Eu sei que gosta, vai lá.
5: Bom dia, Donis.
0: Dia, bom.
5: Toca pra nós aí, ó, o shot do caminhoneiro, o estilo do Rio Grande.
0: O shot.
5: Beleza, um abraço.
0: Bom.
5: Um domingo aí, tudo de bom.
0: Tudo de bom, né? Vai ser um domingão de patrão, né? O pessoal não se importa com amanhã, o importante é hoje, viu? Vamos mexer com as ferramentas hoje, tá bom, meu parceiro? Isso. Deixa eu mandar aqui. Deixa eu mandar aqui, ó. Eita, mundão, velho. O pessoal acha que tá frio já, né? Tá frio nada, rapaz. Hoje tá bom, hoje tá bom, hoje tá bom. Deixa eu mandar um abraço aqui, ó. O pessoal acordou cedo hoje pra ficar mais tempo de varde. Só pode, viu? Durante a semana fica dormindo depois do meio-dia. E agora no domingo acorda cedo. Eu tô sabendo essas informações aí. É, tô sabendo, né? Abraço ao Jean. Pessoal da Uruguai Automóveis. Passei ontem de tarde lá, você tava com a porteira fechada. Só porque o tempo tá meio fechadinho, né? Não trabalharam ontem, não? Ah, isso que é barbaridade. Também tá bom, né? Beleza. Também vou matar o Matheus. O Matheus, gerente da Sólida, da parceiro também do evento do Agro Feirão. Essa é a turma do Agro Feirão, de Seminovos, que tá peleando junto com a gente nesse evento aí, tá? Bom dizer também, né, que já estamos com a documentação do feirão na mão, né? É, meu companheiro. Vamos lidar com as ferramentas que nós temos, viu? E já diz o velho sábio, diz que quando algumas pessoas gostam, não gostam do que você tá fazendo, é que sinal que tu tá fazendo bem feito, né, tchê? Ô, Guasca, essa é a nossa moda aí. Vamos lidar.

0: Fechamos a primeira hora já do programa, rapaz. Uma hora e pouquinho já, que já começamos antes hoje o programa. Tá bom?
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0: 11 graus a temperatura, 9 horas e 3 minutos. E pra quem não sabe, a gente já começou o inverno brasileiro. Foi na madrugada aí, segundo, né? Deixa eu ver aqui, ó. Que hora que foi? Às 5 e pouco da manhã começou o inverno, hein? E vê com uma temperatura gostosa. E aí é bom demais da conta, hein? Bom demais da conta. 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
9: Alô?
10: Alô?
9: Alô?
10: Alô?
9: Alô?
10: Alô?
0: É, alô, compadre, alô, comadre, vamos que vamos. Mas falando em compadre, comadre, quero mandar um abraço lá pra Santa Cruz e tá, meu compadre André, comadre Cris, tá lá com a família, trabalhando, né? Que, como é que é? Agora não é hora de trabalhar, né? É hora de descansar. Eita! Dá uma pausa, larga lá, vamos ver.
11: Agora é hora de se recolher, não é hora de estar trabalhando.
0: É, yeah, verdade. Pronto, falei. 3361-3130, deixa eu ver, vamos lá. Chegou a mensagem, vamos meter.
12: Bom dia, Doris Miguel. Como é que tá o amigo?
0: Bom.
12: Tudo certo? Tamo aí. Eu e o nosso amigo Jajão.
0: Oh.
12: Mais um plantão aí.
0: Bom.
12: E não sei o que aconteceu com o rapaz, caiu da cama.
9: Alô?
12: Chegou a trabalhar antes do horário hoje.
0: Eita.
12: Será que deu goteira ou ficou um fresco da janela aberta? Manda um abraço pra nós aí, Adonis.
0: Bom também.
12: Tudo bom, Carlão da SS Gás.
0: Valeu, obrigado.
13: E o nosso patrão aqui, o André do Núcleo, toca uma música do Baitaca, A Citação, a Piala.
0: Bom, hein? Tava muito ruim aquelas músicas programadas, mas assim, já jantei daí, né? Hã? Eita. Bom dia, o Elton tá ouvindo a gente aí, obrigado. Quem mais? Bom dia, o Gelson Pereto, obrigado pela sintonia. Quem mais? Bom dia Santina de Melo, Passos Fortes, tomando chimarrão, ligado na programação, esse friozinho ao redor do fogão, é bom, né? É gostoso, tomando chimarrão, daqui a pouquinho, já tem gente que vai mandar uma foto, um cafezinho, o outro espetando uma carne, o outro fazendo uma caipirinha, é? O outro tomando uma loirinha.
14: Ah. Bom dia, Donos. Aqui
0: dia.
14: É o Iracino de Almeida, do bairro Líder. Estamos aqui escutando a rádio. E tomando aquele chimarrão no sol, lagarteando um pouco.
0: Que beleza.
14: Toca pra nós aí, Criada em Galpão.
0: Boa.
14: Walter Moraes. Agradeço pra todos que gostam da música e desejar a todos um ótimo domingo. Valeu, Adonis. Abraço.
0: É bom, né? Eita, meu amigo Clóvis Romancin. Obrigado pela audiência. Marli tá por lá. O homem, o casal que vai pro Barretão aí com nós.
15: Brasil!
0: Ali é diferente, hein? Eu odeio a miséria com as outras, eu também.

0: É, meu parceiro, hoje é domingão, né? Quem acorda à tarde perde a missa. Perde a missa e o almoço também, né? Eita, que barbaridade. O almoço não, porque é lá por uma hora, mas a missa o caboclo que dorme. É? O cara que não acordar cedo não vai na missa no domingão, né? E a nossa lida diz que domingo sem churrasco é igual rodeio sem boi. Não existe, né, meu companheiro? É. Louco de especial, é. Vamos aguardando as ferramentas, vamos trabalhando, né? Trabalhando, meu compadre Joel. O homem disse que tá partindo pro litoral lá com a JPX Logística e Encomenda, né? É, o homem tá aí, trabalha, né? Trabalha, Joãozinho, valeu, obrigado. Olha aí, ó, mais uma. Eita, bom dia. A Heleninha já tá acordada aí, Adriana. Diz que beleza. E o Branco, né, tá saindo agora do café ou não? O Nem levantou ainda. A menina já tá com o zóio, que é uma mulita, né, tia? Eita, fofa. Grande abraço aí, bom domingo, obrigado. Quem tá também na estampa com a gente aí é o meu grande parceiro lá da Pointer Recuperadora. É, o homem ali é diferenciado, né? Tem que levar minha caminhonete, dar um trato lá na Pointer. Rapaz, o homem deixa tudo em cima. Tamo na escuta, tomando mate ao redor do fogão. E o melhor de tudo, com a família, né? Isso é bom demais, né? Isso, esse aí não perdeu a essência. Ali tem as paias, mas não perdeu a essência, meu companheiro. Tem nego que tem só paia, não tem amigo, né? Olha só, mandar um abraço ao Daíro dos Santos, tá tomando chimarrão de forga hoje. Pede uma do Luiz Marenco, a moda é boa, vamos carcar já, né? Urutu véio, Urutu véio. Tá lá já, né? Vamos tocando as modas do Urutu, que tá ouvindo nós também, né? E Lauri, manda uma bem boa que estamos te ouvindo. Colado no rádio, fogão velho, fogão a lenha bufando. E foto e fogão a lenha, e cozarada, e tchê-tchê-tchê, e tchará-tchá-tchá. Ei, aí que me refiro, viu? Aí que me refiro. Deixa eu ver quem tá por aqui. Bom dia, o Ivaror Machado, do Distrito Marechal Borman. Toca Gritos de Amor com o Felipe Falcão. Oferece para minha esposa, a Rosana Oliveira, que amo muito. Se não for o West Capital, dizer que fuja louco, né? Fuja louco, vamos aí.
1: Bom dia, Adonis.
0: Bom tudo dia.
1: Bem? Bom. Eu, Arvoredo. Ah. Eu gostaria de ouvir a música aí. Eu não tenho bem certeza o nome da música, mas é Mateando com Minha Mãe, se não me engano, é com o Gildo de Freitas. Podia rodar aí para mim. E oferecer para todas as mães que estão escutando aí.
0: Bom,
1: inclusive
0: também
1: a minha, a dona Ana.

0: abraço, até mais, tchau, tchau.
1: É, o Dilão Ramos, essa aí, né? Matando com a mamãe. Depois ele vai tocar aqui, tá? Deixa eu ver quem mais daqui. Bom dia, Donis. Hoje, domingão, com seis irmãos na casa da mãe, toca uma música dos Monarcas. Aí, vai. Hoje a mamãe tá feliz, né? E trem bom demais da conta. Obrigado pela audiência. Sorte a nós lá de gente. Eita, domingão assim. A marreta cai no cabo hoje, viu, companheiro? É diferente.

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1: 9h31. Louco de especial, não é lidando com as ferramentas aí, né, tia? Vamos que vamos mexendo doce. 11 graus é a temperatura pra você que tá quase ligado com a gente. 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Vamos lá, daqui a pouquinho tem Mateando com a Mamãe, o Dilan Ramos.
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1: É o Domingão com voz padrão, Adonis Miguel.
8: Alô, alô,
1: alô, alô, alô. Vamos ver aqui quem tá participando com a gente. Mandando um recado, sorte a nós aí, vai.
9: Bom dia, Dona Miguel.
1: Bom dia.
9: É a Sônia Sancerra, Engenho Brau.
1: Bom.
9: Gostaria de ouvir a música Compondo Caminho.
1: Boa.
9: Feliz pra vocês e da rádio, pra toda a audiência. Aquele abraço.
1: Obrigado. Olha aqui, bom dia aqui, tudo bem? Adília, com o esposo Jair, estamos querendo desejar feliz aniversário para nossa neta, Luísa Matiello, que terça, dia 23, completa 9 anos. Que Deus sempre abençoe, muitas felicidades, muitos anos de vida, sucesso. Que Deus abençoe vocês. Pede a música Amor de Vovó, que a pouquinho a gente toca com o João Chagas Leite.
10: Deodilon Ramos, mateando com a mamãe.

0: foi hoje. Agora há pouco. Eu fiz um mate assim, tão bem feitinho, cevado com tal jeito e tal carinho, que eu me lembrei, assim de relancina, do primeiro mate que tomei. Foi minha mãe que fez. E era tão doce, doce como ela era e ainda é. Eu era piá, um naquinho de gente, e para ganhar um mate eu esperava até que ele não fosse mais tão forte e nem tão quente. No beiral da porta da cozinha, que era de chão batido, varridinha com vassoura de guanchuma, eu me sentava e pedia manhoso: mãe, me dá um mate. E esperava até que ela achasse que já dava para dar um mate para o seu guri. Quantas lições de vida eu aprendi no mate doce que minha mãe fez. Aprendi obediência, aprendi a ter paciência para esperar a minha vez. Segura com as duas mãos, não derrama, não te queima, não vá me mexer na bomba. Eram ordens, mas tão brandas, dadas com tanta ternura, da boca da minha mãe. Eu nunca ouvi nome feio, nunca uma palavra dura. Que puxa, quanta saudade, minha infância, a mocidade, e aquele mate inocente que, sem ser forte nem quente, era tudo que eu queria. Como eu ficava radiante e me sentia importante com aquela cuia de mate que minha mãe me estendia. E foram mates de leite, às vezes mate de mel, com açúcar esfregado, com canela, que minha mãe fazia diferente um do outro a cada dia. Minha mãe agora está velhinha e espera horas, dias, sentadinha ou suspirando debruçada na janela, que este seu filho, Gaudério, desgarrado, um dia desses sente no seu lado e tire um tempo para matear com ela. Eu vou sim, mãezinha, te prometo. Também ando cansado de matear sozinho. 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
2: Tá chegando o tranco velho mais sanangueiro do sul do Brasil, hein, gurizada? 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

0: Essa é boa, né? É na pegada que o povo gosta, hein?
1: Hoje você começou às 7h50 aí, mas uma música é melhor que a outra até agora, né?
0: Eita! Mas aí, João Carlos, o pessoal da SS Gás aí, tá metendo só de a pá, né? Olha, opa, preparando a maionese na escuta, mete uma moda daquela. Vamos tocar. É o Dil, velho. Tá lá, curte, tá ouvindo nós, grande parceria, hein? E ali sabe lidar com as ferramentas. Onde?
2: Então, aqui eu vou no bairro da Rada, manda uma música aí. Escolha de vocês, manda pra mim e pra minha mãe tomando um chimarrão aqui no bairro da Rada.
0: Bom.
2: Agradeço por atendido.
0: Valeu, obrigado.
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0: Tira a pantufa, né, tchê? Vamos dançar isso aqui? Que burro velho conhece o caminho, né, tchê? 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Vamos, suas virias. 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Bom dia.

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1: E essa aqui vai especial para o meu amigo Rosemir, toda a família. A do Pesca e Paga dos Amigos, obrigado pela sintonia, louco especial.

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1: Saudoso João Chagas Leite, amor de vovó, fechando mais uma hora de música pra você.
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1: Olha só, 12 graus é a temperatura, 10 horas, 3 minutos. Bom dia, baita domingão na Oeste Capital pra galera, hein? 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Obrigado pela grande parceria. 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
0: Bom também, né?
7: Alô, alô, alô.
0: Bom dia, alô. Podia mandar música aí pra nós. É, o Gia na voz, fã do programa. Obrigado pela sintonia, pelo carinho também, tá bom? Bom dia, bom dia. Toca pra nós, Pago Santo. Sempre ligado. O João Luiz, obrigado pela sintonia. É o Anderson, o meu áudio do homem aqui. Bom.
8: Numa música aí temos sentido.
0: Ah.
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0: Aí é bom, né?
8: A Bela Baia.
0: Vamos. Boa. Boa demais. Um abraço lá, o Zique. Lá do Centro Eventos também. Que tá ouvindo a gente. Agora sabadão tem Corpo e Alma lá. Obrigado pelo convite. Tá bom, Zeke? Grande abraço, toda a turma aí do Zeke.
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0: Essas cantam lá ao vivo, só.
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Concedei-nos, Senhor, a serenidade necessária para aceitar as coisas que não podemos modificar, coragem para modificar aquelas que podemos, e sabedoria para distinguir uma das outras.

0: Mais uma indicação do ouvinte que a gente tocou aqui. Compondo Caminhos. A música é bonita, né? Obrigado pela sintonia. Bom dia, bom dia.
1: Bom
0: tudo
1: dia,
0: de bom.
1: Bom dia, meu amigo. Adoro.
0: Opa, Miguel. Bom dia.
1: Bom dia aos ouvintes da Oeste Capital.
0: Ah, essa...
1: Ouvindo a Rabaiola aqui do bairro Trevo.
0: Que bom.
1: Matando e ouvindo o programa aí, meu amigo, como sempre.
0: Ah, é
1: roda
0: bom.
1: Pra nós aí, meu amigo, ó, com os Monarca, Cavalo, Raio aí.
0: Essa oferecer é
1: a todos os ouvintes. Valeu, amigo. Um grande abraço e um bom domingo a todos aí.

0: não.
1: Ó.
2: Meu Deus, caiu a temperatura, meu
1: Uhum,
2: Deus.
1: é.
2: Ah, falei pra minha irmã,
1: O
2: sou
1: quê?
2: obrigado a comprar mais um cobertor, que eu tô um pouco coberto esse ano. Que esse
1: É.
2: inverno vai vir grande.
1: E começou hoje, tá? Começou hoje, tu não tá sabendo, tá bom? Bom dia, é o Valdecir, tá ouvindo o programa Varelli de São Lourenço do Oeste, estamos na escuta do programa. Eita, que bom, hein? Toca ao fundo da grota, ele pediu pra esposa Jana Goulart e o filho Pedro. Grande abraço, obrigado pelo carinho da audiência aí, tudo de bom. Mas estamos espalhados que nem bosta de oveia, né, companheiro? É, te falo que sim, te falo que sim. Deixa eu ver quem tá participando com a gente aqui também. O Claudio Omar Grando, vi a tua mensagem agora, o homem apagou, mas estamos vendo. Abraço ao Claudio Omar Grando, tá ouvindo, obrigado pela sintonia. Vamos dele que é dele. Quem mais mandou aqui? Tchê, tchê, tchê. Eita. Vamos lá, vamos mexer com as ferramentas. Abrindo mais um zap aqui pra galera que tá mandando. Ah, o João Vaz. Fala comigo, bom dia.
3: Bom dia, dona Zé, o Caroço.
1: É.
3: Essa música aí é mentira desses
1: É
3: loucos.
1: mentira
3: Me
1: desses dois.
3: oferece pro César, pra G, a família deles, a Aline Bitu, o pessoal da Fazenda da Vale, o pessoal do Chamento de Fiore, a família Vaz,
1: Aí é
3: pro
1: bom, hein?
3: João Adilson da Alpiva, pro Paulinho Pinturas.
1: Louco.
3: Enfim,
1: Ó.
3: principalmente pro pessoal do de Fiore também,
1: Então lá,
3: Carinha São
1: moendo,
3: José.
1: moendo. Aí é bom,
3: Que
1: hein?
3: tem um ótimo domingão, né? Deu uma limpada nos tempos, né, dona?
1: Deu uma clareada, né?
3: E
1: Deu uma
3: vamos pegar aí,
1: clareada.
3: um abraço do Caru.
1: Bom dia, bom dia. Manda uma do Rogério Magrão. Coração, pirou, pirou, pirou. Alô, Gilmar, obrigado. O homem tá ouvindo aí, né, Gilmar, velho? Eita, Gilmar, vai fazer churrasco aí, Gilmar? Eu chego aí para umas 2 horas, nós o bicho já pega aí. A Nena já faz a maionese, hein? Vai dar uma olhada nos passarinhos, o homem ré. Aí é diferente, né? Vamos tocar essa aqui, o Tango do Meretriste. Essa é boa.

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1: 13 graus a temperatura, 10h33. Bom dia, como é que estamos por aí? Estamos trabalhando, trabalhando. Aí é bom demais, né? Obrigado pela sintonia. Você que está quase ligado com a gente, fica feliz da vida de ter você na nossa companhia aqui na Oeste Capital, né? Todo domingão nós estamos por aí, né, tchê? Todo domingão nós estamos por aqui. 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Já tem mais música.
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1: Bom demais, bom demais.
8: Alô, alô, alô,
1: vamos lidando com a ferramenta, né? O povo vai encostando a carreta aí, vai encostando a carretinha. Olha só. Bom dia, pessoal. Encontramos ontem a chave de um Onix, placa MLK2H66. Puderam comunicar também na rádio. A chave está conosco. Então, você que perdeu a chave de um Onix, placa MLK2H66, entre em contato com a gente aqui, né? O telefone que está disponível é 988-26-7599. 988-26-7599. O pessoal achou uma chave aí, então. Final de semana, quando o pessoal perde as coisas, é bom, hein? Eita, aí o final de semana é top. Bom dia, toca os monarca aí pra nós aí. Eita. 50 anos hoje.
8: Alô, alô, alô, alô, alô.
1: Que Deus abençoe. É, o Claudio Margrando mandou mensagem aqui pra nós. Felicidade, meu DJ, o homem é ouvinte, toca lá o

também, ligado, Silvio Paulo da Silva, desde cedo, né? É bom. Olha só, mandar um grande abraço, tá pedindo um nheco, nheco. Do quem? Do Gaúcha Fronteira aí. Ivarifum. Deixa eu ver o nome, é o Lucas. Obrigado pela sintonia. Loucura especial, tá bueno? Quem pediu?

Aí é bom, né? Bom ou não é? Diz o cara. Eita, trembão, hein? É o Sunday! Até as 2 horas da tarde, obrigado pela sintonia. Povo com rádio ligado aí. Partiu Chapecó, o Jaime Lenin. Aniversário do sobrinho, afilhado João Vitor. Hoje é. E é por conta do aniversariante, 26 anos. Aí é bom, né? Vou mandar os parabéns pra ele lá. Tem que mandar os parabéns. Vai lá, DJ. Larga os parabéns lá pro homem, tio. Não se afroche.

0: 26 aninhos, o homem aí. E trem bom demais. Aí é bom demais da conta, né? Claro que sim, é a data. E um aninho bom, né?
1: Meu trabalho é de peão campeiro.
0: Tomara que esteja pra frente, esperto.
1: Sigo sem afrouxar.
0: Bom dia, Adriano. Eu com mais velho. Tá ouvindo lá o programa, né? Já vou ouvir o teu áudio aí também. Obrigado pela sintonia. Coisa de outro mundo. Vamos mexendo com as ferramentas que a gente tem por aqui, né? Eita, o homem montado num cavalo, mandou um ar. Vamos.
2: Eu vou com a música Olhos de Luar com Chico Rei Paraná, se for possível.
0: Opa!
2: Mas escuta aí, queimando uma pecuária aí. Escutando isso aí. Um abraço, meu amigo.
0: Estamos queimando pecuária, mas não estamos mandando foto hoje, hein? Vamos mandar foto aí, rapaz. É. Bom dia, nós escuta o programa. É, toca aí. Hoje não é nosso dia. Ótimo domingo. É a Regiane Paimel, do bairro Esplanada. Tá conferindo a gente. Obrigado, a Regiane. Que Deus abençoe sempre, né? Obrigado pela sintonia. Vamos ver um áudio aí. Chegou. Deixa eu ver aqui.
3: Bom dia, Donis.
0: Bom dia,
3: galera da West Capital.
0: Bom.
3: E a Rose Chapecó. Quero pedir a música do Mano Lima, Minha Terra. Oferecer para o meu irmão Eliseu, lá de Porã, que está na lida já, nos preparos, do churrasquinho do domingo.
0: Isso,
3: e para minha criada Fabiana, e para todos que estão curtindo a West Capital. Pro meu esposo Atílio, minha filha Ana, para todos os ouvintes da West Capital.
0: E aí é bom, hein? Bom demais. Vamos carcar a banda Mercosul! Que tá ouvindo o programa aí, mandar um abraço ao Reginato. Falou aí pra mim que dia 11 vão estar lá no Zec, lá no Arraiá do Zec, Banda Mercosul.
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0: Don't say goodbye. É sucesso.

banda Mercosul pra vocês, pode aplaudir o Brasil. Meu compadre Volney, como é que tá lá? O pessoal da jardinagem é triste, ali é diferente, né? O Maneusa, o Vinão, o menino da porteira. Pecuária hoje de fundamento, então. Pecuária de fundamento. Pra você, compadre, aumenta o volume que essa aqui é boa demais, hein?

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1: Bom dia, Donis. Bom dia, Brasil.
0: Bom dia.
1: Donis, Miguel, tamo aí na escuta do teu programa de novo. Nesse domingo maravilhoso, né? Um domingo escola, um domingo bonito.
0: Show de bola.
1: Toca aí pra nós. Bizão Camaceto, Adonis.
0: Eita.
1: É, vovô não gostou da mobilidade, Adonis.
0: Moderno.
1: É isso aí, e oferece pra todos os brasileiros, todos os catarinenses, todos os paialenses de bem. Bom dia, Adonis, e o importante é ser amigo do Neri.
0: E a viola chora no peito, caboclo.

0: Pois a linda é o Sandy da 93 pra galera, hein?
1: Brasil!
0: Te mandar um abraço aqui, ó. Só música de fundamento, viu? Manda um abraço pro Chocolate da Uruguai Automóveis. Tá ouvindo o programa. Chocolate, velho, é diferenciado. O homem é diferenciado, hein? De parceria. Tem música pra ele, DJ? Tem? Larga uma música pra ele aí. Vamos lá.

0: só gosta do que é bom.
1: Vem de lado, né, chocolate, pra não estragar o penteado aí, meu parceiro.
2: Eu quero beber.
1: Domingo pode, né?
2: Se você traz pinga com limão.
1: Vale, validade.
2: É bom para
1: DJ, prepara uma seleção pro meu amigo chocolate da Uruguai, vamos ver.

0: Pare de incomodar o homem.
1: Vem beber pinga.
0: Intervalinho, chocolate, corta já, um olho no peixe e outro no gás.
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0: 11:07, bom dia. 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
0: 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Tá dado um recado aí pro povo que chega junto na pegada, na adrenalina. Vamos ver quem mandou o zap aqui. Vamos abrindo o trem.
11: Bom dia, Tony Miguel.
0: Bom dia.
11: Meu nome é Marisete Menin, moro no Campo das Flores, minha cunhalzinha. Gostaria de pedir uma música com Paula Fernandes. Paulo, Pássaro de Fogo.
0: Pássaro de Fogo.
11: Foi atendido, agradeço.
0: Faz tempo que não toquemos isso aí, né, tia?
11: Um ótimo domingo abençoado pra você e pra todos que estão ligadinhos.
0: Obrigado. Essa faz tempo que não toca mesmo, né? Eita, três. Alô,
12: bom dia. Bom dia. O amigo Givanildo Zanata. Como é que tá, amigo?
0: Bom, estamos lidando.
12: Dono, né? Toque pra nós aí. Churrasco de vaca louca com 3 cherus.
0: É, louco.
12: Parece meu compadre Thiago, que tá na peleia comigo desde manhã e desde as 6 da manhã. Minha esposa Sandra aí. E todo o pessoal que estiver ouvindo aí. Valeu.
0: Esse
12: um abraço.
0: Aí.
12: Bom final de semana pro amigo.
0: Esse é engraçado essa música. Vou soltar um pedacinho, viu? É, bota pra frente, vai se dá. Isso.
13: 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E as partes que sobrarem, vamos dar pra vizinhança.
0: Não, tem cada uma que parece duas, hein?

0: pesada. A massa tá exigindo.
1: Lembro do tempo que o pessoal fazia uma, matava o bichinho lá e dava um pedacinho de carne pros vizinhos. Mas essa do chifre. Essa do chifre tem muito querendo, não dá, né?

0: Essa aí é pro cara se enterrar mesmo, né? De ponta cabeça. Deixa eu mandar um abraço à filhadinha Júlia, que tá ouvindo lá o programa. É? Tá ouvindo o programa? Mandou um áudio aqui, ó.
1: Oi, gente, tudo bem? Tô aqui na minha casa, tendo olhado.
0: Ó.
1: Bem.
0: Obrigado. Agora, se tu quer dançar, essa aqui é boa pra você dançar, tá bom, Juliana? Essa aqui, ó. Pega a mãe aí e dança, porque o pai não dança nada, né? Ei. Vai lá. Toma jeito, Caivé.

Bom também, o Carlos Seraglio e a Rose, né, estão ouvindo o programa. Hã? Beleza. Tô com os pés pra cima, é bom demais da conta, né? Coisa linda.

0: E o homem era diferenciado, assim, né, tia? É? Pena que não nasce mais desse tipo lá pra aquelas bandas, né? É. Não nasce, não nasce.
1: Bom dia, Luiz Miguel. Aqui é o Thiago, do Santo Antônio. Vou pedir a música da Jardineira. Vou tocar pra nós aí. Vou descer pra minhas filhas que estão aqui.
0: Opa.
1: Fumaciando numa churrasqueira. Pra minha esposa, Rodinelli. O Santos, o amor da minha vida.
0: Ô, louco, aí sim, aí é bonito.
2: Brasil! Ei. Bom dia, Dona Miguel. Meu aposto é Quark do Jardim América. Hoje toca Retruco da Marcolina, parece povo da rodagem do AZ aí, pra não esquecer de ninguém.
0: Tá louco.
2: Também ali pro meu amigo Valdecir. Lá do posto, lá que tem a lancheria lá. Pro Ricardo Mercado Guinte, pro Zay de Como.
0: Louco.
2: Pro Gaiteiro Bruxo ali da Quedas do Palmital também. Que Papai do Céu proteja e Nossa Senhora Aparecida cubra nós aí com o manto sagrado. Tá bom, Antônio? Se for atendido, agradeço e permaneça aí. Um abração pra todos vocês da rádio.
0: Obrigado.
2: Tudo de bom.

0: até xixi na cama. Mas o que é isso, minha nega? Tá brincando comigo? Comigo não aconteceu nada. Tô bem bom hoje.
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2: Eita, trem! Vamos ver, né, pessoal, no ritmo da Copa aí, a piazada tá assim lá em casa, ó. O que que é pra rodar?
3: Luciane na rádio.
2: Então vamos anunciar, vamos ver.
3: Preciso da figurinha.
2: Ah.
3: F W C 7.
2: É. Falta uma pro gorila em casa. Que quer que é a figurinha. Ei, precisava aí da Copa, dá trabalho, hein? Dá trabalho, dá trabalho, dá trabalho.
4: Mais amor. 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
2: Mas é importante, fica um registro na memória, cria memórias. É a única coisa que fica, né? 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Daqui a pouquinho mais música, não sai daí.
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2: Vamos lá, Sunday 93, Sunday 11:35.

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0: É bom demais da conta. Opa, alô, alô. Opa. Ô, seu Edemar, aí tu tá bem, hein? É, Camparzinho, Chivas também.
7: Aqui já passou o ônibus, Adonis.
0: É bom.
7: Bom dia, tudo certo? O Edemar aqui de Palmito.
0: Aí é bom, né?
7: Aí estamos iniciando os trabalhos.
0: Isso.
7: Se possível, aí toca um Miro Saldanha pra nós.
0: Deu.
7: Ouvindo grudado na 93. Beleza, velho? Um abraço.
0: É só
7: final de domingo pra todo o povo. Deus ouvintes aí.
0: É só coisa boa, né, tchê? É, vamos tocar aquela no bojo da peleia, tá? Beleza, vamos ver quem mais tá encostando aí.
8: E a Dona Miguel, que é o polaco da linha Água Amarela.
0: Opa!
8: Temos aqui assando uma pecuária. Não vamos queimar a pecuária, porque você queimar daí não dá, né?
0: É, fica ruim, né?
8: Conseguimos comer depois. Beleza? Aí se tu conseguir tocar, rodar pra nós aí Lágrimas pra banda motriz, te agradecemos. Tô eu e a patroa, doutora Márcia, aqui na chácara. Um abraço e tudo de bom.
0: Tudo de bom!
9: Bom dia, bom dia, bom dia, meu amigo Adonis Miguel. Como você tá, meu querido? Lá de casa de come. Estamos aí fazendo uma pecuária no forno.
0: Bom também, né?
9: Tomando uma caipira agora.
0: Isso,
9: e podia pedir a música ali pra você. O Corpo Esgualepado, oferecendo pro Melão. Oferecendo pro pessoal ali do Palmital, pro Ricardo Guinter, do mercado. O Bruxo Gaiteiro, o Alemão do Chafileno.
0: Bom.
9: O professor, pro tio Vorma. Vai esse abraço pra todo mundo que tá escutando.
0: Bom.
9: E tudo de bom, meu piá.
0: Tudo de bom. E olha só, vai, essa costela aí tá bonita no forno aí, né? E a caipira, né, tchê? Hã? Eita! Cinco pedrinhas de gelo, tá daquele jeito. Aí é bom, hein? No bojo da Pelé, Miro Saldanha.

0: Bagual que é bagual, escuta o S Capital, já diz o velho ditado, né, tchê? Coisa louco. E surgiu umas fotinhas por aqui, né? Hã? Ô, louco. Aí o homem pegou pesado, né? Toquemos já cedo, Recordes a 28, o Jorge de Cunha Porã, direto no recanto do Zipê, mandou uma paletinha de ovelha ali. Tá no ponto já, né, tchê? Tá no ponto já, bicha velha. Tá daquele jeito. Aí sim. O Ari mandou um vídeo aí, estralando a churrasqueira. E escutando nós lá, né, tchê? Ó. Que beleza. Aí é top, viu, meu parceiro? Coisa de outro mundo. Vamos ver que vem mais um vídeo aqui, ó. E vamos ver o que, que tem no vídeo. Hã? Ah. E o churrasco pegando, e o churrasco pegando. E é foto, e é vídeo, e coisa e tal. E é domingão. Coisa boa, né? Coisa boa. Eita, lá. Bom dia, bom dia. Cláudia mandou bom dia pra você também, né, tchê? O Grando mandou também, tá com espeto lá no fogo, coisa boa. Bom dia, Muriel, tudo bem? Domingo. Louco do especial, né, tio? Louco do especial.
1: Bom dia, Wes Capitão.
0: Bom dia.
1: Estamos aqui curtindo essa baita radiona nesse domingo ensolarado, né?
0: Vamos
1: assando que... uma costela de porco no forno do fogão a lenha.
0: Aí é bom, né?
1: Fazendo aquele almoço, uma mandioca e uma salada. Toca uma música aí pra nós e pro meu irmão, que uma lâmpada forte, José Renato Brizola. Pode ser o casamento da Doralice. Eu gosto muito dessa música e ele também.
0: E... valeu, Wes Capitão. Bom também, né? Obrigado pela sintonia. Uva Barretos! Essa é a nossa pegada, né, parceiro?

0: o Derli Klug, tá em Chapecó, que veio da casa do filho, né? Comeu uma pecuária, né, Derli? Grande abraço pra vocês, obrigado pela sintonia aí. É, show de bola. Vamos ver aqui.
1: Bom dia, Dante.
0: Opa.
1: Tem um governo milongueiro de mentira desse louco.
0: É mentira desse louco. É.

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2: Bom, também, 15 graus a temperatura, meio-dia, um minuto. É o Sando aí pra você. Já muito obrigado pela grande audiência. 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Bom demais da conta. 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Já já tem a consagração da família. A gente volta já, sai daí.
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2: Vamos à nossa consagração da família.
9: Vamos falar com Deus.
2: Fé no Pai, que o inimigo cai quando bate o sino da Catedral de Nossa Senhora de Aparecida.

0: Obrigado, Senhor, por mais um dia, por mais um domingo.
1: Obrigado, Senhor, por mais um dia.
0: Neste momento eu quero abraçar você, amigo ouvinte da West Capital. Nos acompanha todos os domingos aqui na nossa programação. Dizer que é uma satisfação muito grande poder fazer parte da sua família, fazer parte desse dia, ser a companhia neste momento de alegria que você vive com os amigos e familiares, você que trabalha também no dia de hoje e deixa o radinho ligado ouvindo a nossa programação. Eu só quero dizer muito obrigado. Muito obrigado de todo o coração. Estamos trabalhando de forma intensa, sim, com alegria no coração, porque Deus nos permite fazer isso aí. Fazer com muita alegria, entusiasmo e ter a gratidão de grandes oportunidades que surgem em nossas vidas. Por isso, eu quero falar para você, acredite em Deus, inteligência superior, acredite em algo extraordinário. A vida muda em minutos, ou em um minuto apenas. Em um minuto, Deus providencia o socorro. Pode ser um coração atento, uma mão amiga, um pedaço de papel impresso caído na calçada, papel que o vento não levou para longe. Um minuto apenas, o amor volta e as esperanças renascem. Um minuto apenas, o sol rompe as nuvens, clareando tudo. Não se desespere, espere o socorro chegar. Um minuto apenas. Tudo pode se modificar. Tenha paciência, não se entregue à desesperança. Aguarde, enquanto você sofre, Deus providencia o auxílio. Aguarde um minuto apenas, somente 60 segundos. Uma vida, um minuto a mais. Em um minuto apenas, a misericórdia divina se derrama cheia de bênçãos sobre a sua vida. Tire um minuto para dizer muito obrigado, Deus. Muito obrigado pelo pão, pela comida. Muito obrigado pela família, pela casa. Muito obrigado pela vida, pelo trabalho. Muito obrigado. Não reclame. Tem pessoas querendo estar onde você está nesse exato momento. Olhe para trás e veja tudo que você já superou. Sim, são palavras repetidas, mas são esquecidas no estalar de dedos. Muitas vezes a gente acorda um dia lindo, maravilhoso, acorda amargo para a vida. Por que será? Falta Deus no seu coração. Como é que está a sua vida perante ao Pai Celestial? Seja amoroso com a sua família, generoso com as pessoas à sua volta. Seja um grande amigo do seu colega de trabalho. Seja a maravilha, seja a bênção na vida das pessoas, na sua casa, na sua comunidade, onde quer que você esteja. Eu sei que muitas pessoas, muitas vezes, de forma egoísta, não vão gostar do que você está fazendo. Mesmo que você faça o seu trabalho de forma certa, corretamente. Mas muitas pessoas não pensam assim. Elas pensam somente nelas. Mas aí o problema é delas. Seja você a diferença. Que Deus possa estar com você. Ele está comigo.

0: bom também. Olha, o Cleo Nir, que aceita ouvir a gente, obrigado. Bom dia, voz padrão Edson Luiz, estamos aqui no Palmital City. É, com o tio Fubica, a tia Nelce, a dona da casa, a dona Iraci, o irmão, o Chesco deve ser, né? Fazendo aquele churrasco com a família. Pede uma do Eduardo Costa. E... Tazires, velho, obrigado pela sintonia, meu parceiro. Tamo junto no assunto aí, né?
1: Bom dia, Donas Miguel, que é o José da Vilaré, que ia pedir a música O Fundo da Grota e oferecer pro compadre Adilson, pro compadre Nino,
0: bom,
1: pro Marmaristela, pro Nando, pros Pia, aí, estão todos junto com nós aí, sapecando um osso aí, tomando um golzinho aí.
0: É,
1: e daqui a pouco mais nós vamos tomar uma caipira, né? Depois vamos aí, pra cerveja.
0: Aí é bom.
1: E esse aí, Donas Miguel, tudo é bom, é
0: aquela. Tudo é bom, tudo é bom. Vamos ver aqui o que que eu... Tá aí, ó, o Pedrinho da Jade Energia tá tomando uma... Hã? É, uma cachaçinha. Tá, manda... Acho que o pessoal de Laje... É Caixa Emblema, tu quer pro pessoal de Laje lá ou não? Bom dia, bom dia. Que é uma do Gil de Freitas, pro aniversário do Luiz César. É o Maicon Rodrigo. É um grande abraço. Obrigado pela sintonia. Aí é bom, né? Tamo junto. Louco de especial, né? Vamos ver aqui, ó. Vamos ver aqui, ó.
2: Alô, voz padrão, se puder. Ó, daí, Liv e Laura, as meninas do chapéu.
0: Aí a patroa pedindo uma hora, tomando um gin, né? Pegando um solzinho, coisa boa, né? E a cunhada neta desse tipo, ó.
3: Iniciando o almoço, ó. Estrogonofe pro seu Arnaldo.
0: Olha aí, ó.
3: Tomando chimarrão.
0: Oh.
3: E ouvindo.
0: Aí é bom.
3: O tio Adonis.
0: Aí é bom, hein? Obrigado pela audiência, pelo carinho. Liv e Laura, as meninas do chapéu.

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2: Olha só, 12h32, 28 faltando para uma. Boa tarde para você. 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Já já tem mais música, não sai daí não.
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11: A
2: Alô,
10: alô,
2: alô,
10: alô,
2: alô, alô, alô. Vamos ver quem mandou o áudio aí pra nós aí. Vamos lá, né?
11: Bom dia, meu amigo Adonis Miguel.
2: Estamos lidando.
11: Abelar Romântico do Bela Vista.
2: Tudo certo.
11: Estamos aqui fazendo uma fumaça aí pra sapecar uma pecuária.
2: Aí,
11: e
2: é
11: ouvindo 93, um abraço.
2: Obrigado.
11: Bom domingo aí pra todo mundo.
2: Obrigado, obrigado.
12: Bom dia, meu amigo Adonis Miguel. Dia. É nóis aí.
2: É.
12: Sou de Concórdia, mas tô morando aqui no Paranazão aí.
2: Olha só.
12: Beleza? Perto do Paraguai aí.
2: Olô.
12: E viu? Roda uma música aí pra nós aí. Tapete da Sala, pode ser?
2: Boa, boa moda.
12: Se for ouvido, muito obrigado. E se não for Oeste Capital, fuja louco.
2: Puxa louco, véi, vou ver aqui.
13: Bom dia, Donis Miguel.
2: Bom dia.
13: Programa bom demais. Chegando agora,
2: oh,
13: do trabalho, né?
2: Era 11h40.
13: Não pode parar, né? Tem que comer, né?
2: Yeah.
13: Então, eu não sei se você já tocou aquela Pilares.
2: Não
13: gostaria
2: toquei.
13: De ouvir aquela.
2: Mas vamos tocar.
13: É a Sandra aqui da linha São Miguel de Coronel Freitas. E eu ofereço para toda a minha família de Chapecó.
2: Valeu, obrigado! Perigosa e linda, corpo e alma. Um grande abraço à turma que tá ouvindo lá. Lá no Zique Centro Eventos, sabadão tem bailão com corpo e alma lá, né?
14: Perigosa
2: vai, vai lá.
14: Linda, jeito de...
2: Vamos encostar, cantar essa ao vivo lá, né?
14: Mas com toques...
2: Ah, bailão bom.

0: Essa é a dupla Diego e Danimar, Dois Corações, Uma História no Sunday.
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0: Flávio Dalcin, Banda Ouro.

0: Trem bom demais. Alô, alô.
1: Bom dia, o Dono Miguel.
0: Bom dia.
1: É o Lúcio da Rosa aí. Então, chimarrãozinho.
0: Isso.
1: Já tomamos aí, estamos tomando um vinho.
0: Bom.
1: E preparando o almoço aí.
0: Que beleza, hein?
1: Manda, toca uma música pra nós aí, eu e a minha esposa, Terezinha.
0: Vamos mandar.
1: Dando uma limpada na casa aí. E Almir Sater, tocando aí, seguindo em frente.
0: Seguindo em frente. Daqui a pouquinho
1: vai marcar. Se for atendido. Abraço, tudo de bom.
0: Tudo de bom. O Kleber Ferreira, tá ouvindo o programa lá no bairro Santo Antônio. Pede o Guasca Roqueira. Obrigado pela cintoria. Tamo junto. Eita, passou ônibus aí, Julcimar. Obrigado pela audiência. Tá tomando uma cervejinha, já mandou pra nós, era 11h45. Já tomou umas quantas, né?

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0: Olha, são 13 horas com mais 3 minutos. Boa tarde para você. 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Já já tem mais música.
2: Ah!

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0: Fim de semana! Ei, trem demais da conta, né?
6: Alô!
0: É, vamos ver aqui. Tudo certo e operando.

0: o Romir Medeiros. Ficou bagual aí, né, tchê? Coisa de louco, coisa boa, ficou barro. É, o Vinão, já atendemos o Vinão aqui, o Leonir Mantelli. Bom dia, Adonis. Aqui em casa, domingo sem churrasco, não é domingo. Possível pra mais a música Grito de Amor, do Felipe Falcão. Vou mandar pro Mantelli daqui a pouquinho. Só moda bruta, né, tchê? E o cara mandou uns dois, três áudios, um emendado no outro, o cara tem que escutar primeiro. Olha só, manda um abraço pros vigilantes, pelo dia do vigilante, ontem, julho, 3 Palmeiras, Rio Grande. Alô, alô, bom também. Alô, alô. Obrigado pela sintonia. Mandou dois áudios, vamos ouvir o último, né?
1: Ô, meu amigo Adonis, tudo bem? Aqui é o Cachopa, aqui do bairro Santo Antônio.
0: Estamos
1: aqui fazendo uma carninha aqui, um franguinho,
0: bom.
1: Um arroz, uma salada verde,
0: bom.
1: Com tomate. É o Dica, o Cachopa, o Cádio e o Biro. Estamos tudo aqui, hein? E o senhor manda uma música pra nós aí. Chiru, missioneiro!
0: Eita,
1: fazendo
0: trem.
1: Um favor aí!
0: Eita, trem, mano. Vai, larga uma lá pra nós e ver como é que tá o trem, DJ. Vai lá,
2: DJ. 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
0: Domingão tem que ser desse jeito, viu? Tem que ser estourado, Dibão. Estourado, Dibão!
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0: Estica.
2: Você.

0: Só um lado da cabeça.
1: Eu sei, não toca aquela mais rústica, não. Que é trem antigo que pega assim.
0: Toca. Que tem as coisas, papai.
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0: Vamos, não,
3: véio. Agora o hino nacional.
0: Larga.
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0: Diferente demais.
5: Escuta o barulhinho. Acabei de dar um cicleco na latinha aqui. Liga o rádio aí, pelo amor de Deus. Oh. Mas liga naquela que fala assim, ó. Quem é?

0: Nossa senhora, aí que dia bom pra tomar uma. Você tá doido, liga o rádio aí.
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2: que achou,
1: ao menos pra mim. Sou assim, nunca soube recitar poesia.
0: Estica,
1: não sei.
2: É só coisa boa.
3: Alexa, ativar o modo modão.
4: Momento modão ativado.
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0: Estica,
5: não consegui.
2: Estica nós.
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0: Igual o Brasil Rodeio aí.
1: Toca um modão bruto aí pra nós, mas toca das antigas mesmo, porque as novas, o TikTok tá silenciando tudo mesmo. Eu falei, mas criatura do céu, é agora, é até bom que silencia essas novas mesmo, que aí nós escuta modão de verdade. Segura essa tijolada.

0: Leandro Julinho, da Prefeitura, diretor de habitação aí, ó. Vai pra quem? Pro Leno, Dona Helena, Tânia, Ricardo, Jéssica, o Augusto, Antony, Bela, Luke, Lucas, Isa. Todo mundo tá quadrinho ligado. Obrigado pela sintonia. Eita, Donis, toca algum dão doce dos atuais, oferece pro meu amor, o Elemar. Que tá almoçando aqui em casa. Grande abraço. Quem mandou? Ele mandou aqui. Hã? Valeu, Geleia. Gélia. Tá bom, Gélia. Tá salvo errado aqui o nome. Tá bom, obrigado. Quem mais que tá por aqui? Baixa o áudio, vamos baixando.
1: Bom dia, Donis. Fernandinho do lado de cá, vamos aqui colocar o Ceará. Se puder tocar pra nós aí 5 minutos de amor. Com, acho que deve ser com os atuais.
0: Meio.
1: Tamo por aí, Donis. Obrigado, um bom ótimo domingo a todo mundo.
0: Que tal? Vamos
2: lá. Boa tarde, tudo certo?
0: Aqui agora é sim.
2: Fagundes, estamos aqui em São Domingos fazendo serviço. Já pediu a música aí, Toalha Branca.
0: Aí é boa também, né? Combina com nós. Combina com nós. A pecuária aí, o cara manda um vídeo, quer ver.
3: Aí, Donis.
0: Ó.
3: Bom dia pra você. Bom.
0: É, bom, ó.
3: Falam de pecuária, né? A gente acha uma carne mesmo, barata, na lá churrasqueira.
0: É.
3: Só eu e minha esposa. Mostra tua cara ali.
0: Aí, ó.
3: Bom, Donis.
0: Tá bom.
3: Se tiver um sorteio, bota nós aí.
0: Obrigado.
3: É só nós dois. Por nós dois. Tá bom?
0: E...
3: feliz domingo pra você e tua família também.
0: Obrigado pelo carinho, né? Mandou vídeo. Deus abençoe, obrigado. Tchê. Vamos ver aqui, ó.
4: Adonis Miguel, bom dia, tudo certo, tudo tranquilo?
0: Tranquilo.
4: Estamos aí escutando o programa aí nesse domingão aí, ó.
0: Ô, louco.
4: Toca aí uma música de banda aí. Pode ser uma do Terceira Dimensão aí, ó.
0: Isso.
4: Se chorar, manda áudio. E oferecer pro Mazarop aqui do Porto Chalana.
0: Que beleza.
4: Ele que é operador da máquina, da reta da prefeitura aí.
0: Eita,
4: mandar
0: aí,
4: essa música pra ele aí, beleza?
0: Tá bom, obrigado. 17 Cabral com o Luciano explodindo audiência da Oeste Capital. Aumenta o volume aí, parceiro, vai lá.

A Denise. Tudo certo também. Obrigado. Boa tarde, tudo bem? É o Jaimir de Oliveira, de Arroio Bonito, Piratuba. Gostaria de ouvir a música Vontade Dividida. Aí não. Caminheiro com trio Parada Dura. E Rio Negro e Solimões. A moda é forte.

0: bom, hein? Eita, olha aqui.
1: Um abraço pro maior locutor do Brasil. Adoro, Miguel.
0: Obrigado. O Robert, ali da Sensação do Açaí. Ali sim, ali tem o melhor açaí do Brasil. Ali sim, né? Ah, hoje não tem com esse solzinho aí, né? Vai passar naquele buffet de açaí com sorvete, coisa arada, e tomar uma caipirinha também, e comer um lanchinho. Não tem o que fazer, né, Márcio? É. Não tem o que fazer, Robert. Vou aparecer por lá hoje, viu?
2: Joga fora então, se não é seu.
0: Olha a moda chonada.

0: Bruno Marrone. Música bonita demais pra você, quadinho ligado com a gente. Obrigado pela sintonia de sempre. Claro, grande audiência do Rádio Brasileiro. É. Tudo que começa, termina. Momentos vividos nesse baita domingão. Quero sempre agradecer a audiência firme, firme, firme e forte que a gente tem aí. O pessoal que nos acompanha, você que mandou zap, a gente conseguiu atender, muito obrigado. Você que a gente não conseguiu atender, fica pra próxima. Não tem problema não, né? E isso vai ter daqui a pouquinho meia hora só de música, pra gente encerrar esse bloco com a nossa participação aqui no Sunday da 93, tá bom? 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Isso! Já já tem Mato Grosso e Matias, João Chagas Leite, tem Felipe Falcão, tem Gino e Geno, pra fechar nossa participação por aqui. É o Oeste Capital, a rádio da galera. Baita Domingão.
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0: 13 horas 32 minutos. 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

0: Obrigado.
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1: Duas e quatro.
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3: O técnico Carlo Ancelotti avaliou que a seleção brasileira perdeu intensidade no segundo tempo da vitória sobre o Haiti. Apesar da queda de rendimento, o treinador destacou a evolução da equipe em relação ao jogo contra o Marrocos. O comandante reforçou que a fase de grupos deve ser aproveitada para preparar o time para o possível mata-mata. Ancelotti também descartou pensar nos confrontos eliminatórios neste momento. O foco, segundo ele, está na próxima partida contra a Escócia. O objetivo é melhorar o desempenho, conquistar a vitória e terminar a primeira fase na liderança do Grupo C. No sábado, após o jogo, os jogadores fizeram trabalhos internos no hotel e na academia do Centro de Treinamento de Columbia Park e depois tiveram o resto do dia de folga. Eu sou Melina Calduro, aqui em Morriston, para o Acaerte em Campo.
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3: 25 para as 3.
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2: Três e cinco.
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1: Vinte e quatro para as quatro.
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3: Quatro e oito.
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5: O alto preço dos ingressos do Mundial continuam gerando críticas ao redor do mundo. Em alguns jogos mais procurados, os valores chegam a milhares de dólares, afastando muitos torcedores dos estádios. Eu abri o sistema de revenda dos ingressos aqui da própria FIFA e para o próximo jogo, Brasil e Escócia, os ingressos na revenda partem de 2.300 dólares, mas tem até por 38 mil dólares. Inclusive, nessa semana, a presidente do México, Claudia Sheinbaum, afirmou que a instituição deveria refletir sobre os preços cobrados e lembrou que o futebol deve ser um esporte acessível para todos e que é muito mais que um negócio. Mas apesar das críticas, a procura pelos ingressos, ela segue forte no torneio e nos jogos do Brasil até então, os estádios tiveram lotação máxima. Eu sou Melina Calduro, aqui em Morriston, para o Acaerte em Campo.
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1: 21 para as 5.
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3: 6:06. 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
4: O hino nacional brasileiro foi reconhecido internacionalmente. Em um ranking publicado pelo jornal americano The New York Times, o nosso hino foi apontado como o mais bonito entre os das seleções participantes do torneio. A publicação levou em conta critérios como emoção, melodia, impacto nas arquibancadas e a mensagem transmitida pela composição. Segundo essa análise, o nosso hino se destaca por exaltar a pátria sem referências a guerras ou conflitos. Escuta só um pouquinho do que eu gravei da torcida da seleção brasileira cantando o hino no estádio da Filadélfia. Eu sou Melina Calduro, de Morriston, para o AKERT em Campo.
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3: Vinte para as sete.
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2: 7:11.
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1: 2 para as 8.

0: 8:29.
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2: Um minuto para as 9 horas.
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